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4: Boa noite, são 0 horas.
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5: São 2 horas.
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2: O último sinal foram 3 horas.
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2: Da manhã.
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3: São 6 horas.
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1: 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RL Açores, são 7 horas.
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2: Bom dia, são 8 horas.
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1: 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O último sinal foram 9 horas.

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5: Altura agora para atualizarmos as notícias na Rádio Lumena. No dia 9 de junho, o Comando Regional dos Açores da Polícia de Segurança Pública, através da Esquadra de Velas da Divisão Policial de Angra do Heroísmo, procedeu à detenção, fora de flagrante delito, de um homem de 33 anos, por suspeita da prática de vários crimes, tais como de furto, de abuso de confiança, de burla informática agravada, de violação de imposições e de furto de uso de veículo. O detido, após ter sido presente perante a autoridade judiciária competente, ficou sujeito à medida de coação de obrigação de permanência na habitação. Com mais esta ação, a Divisão Policial de Angra do Heroísmo pretende dar continuidade à estratégia de prevenção e combate à criminalidade, reforçando o cumprimento das decisões judiciais e promovendo o sentimento de segurança da população. O município de Velas promove sábado, dia 20 de junho, o Arraial Multicultural, iniciativa que terá lugar no espaço do Mercado Municipal a partir das 12 horas. O evento pretende assinalar e valorizar a diversidade cultural existente no concelho, destacando a importante contribuição das várias comunidades de imigrantes residentes no nosso concelho e ilha. Ao longo do Arraial, os participantes terão a oportunidade de contactar com diferentes expressões culturais, com uma programação diversificada, a qual inclui momentos de animação musical representativos dos países de origem das comunidades participantes, bem como a degustação de pratos típicos, permitindo uma verdadeira viagem gastronómica por diferentes culturas. A Câmara Municipal da Calheta fez saber que, no âmbito das obras de beneficiação e proteção do acesso à Vila da Calheta, nomeadamente a construção de muros em pedra, decorrerão trabalhos na zona devidamente sinalizada. É pedido a todos os condutores o maior cuidado e atenção no cumprimento da sinalética temporária instalada para o efeito, antes e na proximidade da área de intervenção, de forma a garantir a segurança de pessoas, veículos e trabalhadores. A Associação de Municípios dos Açores reuniu com o Secretário Regional das Finanças e a Direção Regional do Planeamento para acompanhar a execução do programa Açores 2030. O encontro analisou o ponto de situação dos fundos comunitários e os investimentos municipais previstos, reforçando a cooperação entre municípios e governo regional. Carlos Ferreira, presidente da Associação de Municípios da Região Autónoma dos Açores, destacou que uma boa execução exige articulação permanente e soluções conjuntas para acelerar investimentos importantes para as populações. A reunião serviu ainda para identificar áreas de melhoria e reforçar o diálogo institucional, garantindo uma monitorização contínua e um melhor aproveitamento dos fundos europeus na região. A Marina das Velas recebe a 21 de junho, domingo, pelas 20 horas, a performance artística Mães no Ar, integrado no Festival Maravilha, um projeto cultural itinerante que alia o circo contemporâneo e as artes performativas ao ambiente marítimo. Realizado a bordo de um catamarã transformado em palco flutuante, o espetáculo propõe uma experiência única, combinando acrobacias e expressão artística, tendo o mar como cenário natural. Integrada numa digressão internacional, a iniciativa pretende aproximar a cultura das comunidades costeiras, promovendo simultaneamente a valorização do oceano e do território. Quanto à informação, ficamos por aqui. 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
1: Íamos escrevendo cartas, aerogramas, mandando fotografias um para o outro.
0: Era uma maneira da gente transmitir um ao outro o que lá passava e o que passava cá.
1: Escrevia uma carta todos os dias, porque demorava muito a chegar lá ao correio. Uma vez por semana recebia uma carta dele.
0: E fomos conhecendo melhor através até das cartas.
1: E foi assim, os 28 meses que lá esteve.
0: Sempre nos fomos entendendo bem e já chegámos, já fazemos 50 anos de casados este ano.

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1: Bom dia, são 10 horas.

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Em nome do Pai, do Filho e do Espírito Santo. A graça do nosso Senhor Jesus Cristo, o amor do Pai e a comunhão do Espírito Santo estejam convosco. Irmãos, celebramos o 12º domingo do tempo comum e hoje somos convidados à confiança em Deus enquanto discípulos e enquanto cristãos, à confiança em Deus enquanto missionários e enviados a anunciar o Evangelho. A confiança em Deus, mesmo que tantas vezes o mundo nos rejeite e nos humilha como rejeitou o nosso Mestre. E por isso o Senhor Jesus pede-nos hoje, não temais, não tenhais medo, Ele continua sempre connosco. E porque tantas vezes, irmãos, eu não sinto a sua presença, porque tantas vezes desconfio de que Ele me acompanha, porque tantas vezes, irmãos, eu me envergonho de anunciar o Evangelho, reconheçamos que somos pecadores.

Confessemos os nossos pecados. Confesso a Deus Todo-Poderoso e a vós, irmãos, que eu pequei muitas vezes por pensamentos, palavras, atos e omissões. Por minha culpa, minha culpa, minha tão grande culpa. E peço à Virgem Maria, aos anjos e santos e a vós, irmãos, que rogueis por mim a Deus nosso Senhor. Deus Todo-Poderoso, tenha compaixão de nós, perdoe os nossos pecados e nos conduz à vida eterna. Amém.

0: Glória a Deus nas alturas e paz na terra aos homens por ele amados. Senhor Deus, Rei dos céus, Deus Pai Todo-Poderoso, nós vos louvamos, nós vos bendizemos, nós vos adoramos, nós vos glorificamos, nós vos damos graças por vossa imensa glória. Senhor Jesus Cristo, Filho Unigênito, Senhor Deus, Cordeiro de Deus, Filho de Deus Pai, vós que tirais o pecado do mundo, tende piedade de nós. Vós que tirais o pecado do mundo, acolhei a nossa súplica. Vós que estais à direita do Pai, tende piedade de nós. Só vós sois o Santo, só vós o Senhor, só vós o Altíssimo Jesus Cristo, com o Espírito Santo, na glória de Deus Pai. Amém. Oremos. Senhor, fazei-nos viver a cada instante no temor e no amor do vosso santo nome, porque nunca a vossa providência abandona aqueles que formais solidamente no vosso amor. Por nosso Senhor Jesus Cristo, vosso Filho, que é Deus e convosco vive e reina, na unidade do Espírito Santo, por todos os séculos dos séculos.
1: Leitura do livro do profeta Jeremias. Disse Jeremias: eu ouvi os invectivos da multidão, terror por toda a parte, denunciei-o, vamos denunciá-lo. Todos os meus amigos esperavam que eu dissesse um passo em falso. Talvez ele se deixe enganar e assim o poderemos dominar e nos vingaremos dele. Mas o Senhor está comigo como um herói poderoso e os meus perseguidores cairão vencidos. Ficarão cheios de vergonha pelo seu fracasso, ignomia eterna que não será esquecida. Senhor do universo, que sondais o justo e prescrutais os rins e o coração, posso eu ver o castigo que dareis a essa gente, pois a vós confiei a minha causa. Cantai ao Senhor, louvai o Senhor, que salvou a vida do pobre nas mãos dos perversos. Palavra do Senhor.
0: Graças a Deus.
1: Por vós tenho suportado afrontas, cobrindo-se meu rosto de confusão. Tornei-me um estranho para os meus irmãos, um desconhecido para a minha família. Devorou-me o zelo pela vossa casa e recaíram sobre mim os insultos para vós. A vós, Senhor, elevo a minha súplica no momento propício, meu Deus. Pela vossa grande bondade, respondei-me em prova da vossa salvação. Tirai-me do lamaçal para que não me afunde. Livrai-me dos que me odeiam e do abismo das águas. Vós, humildes, olhai e alegrai-vos. Buscai o Senhor e o vosso coração se reanimará. O Senhor ouve os pobres e não despreza os cativos. Louvem-no o céu e a terra, os mares e quanto neles se move.
2: Leitura da Epístola do Apóstolo São Paulo aos Romanos. Irmãos, assim como por um só homem entrou o pecado no mundo, e pelo pecado a morte, assim também a morte atingiu todos os homens, porque todos pecaram. De facto, até à lei existia o pecado no mundo. Mas o pecado não é levado em conta se não houver lei. Entretanto, a morte reinou desde Adão até Moisés, mesmo para aqueles que não tinham pecado, por uma transgressão à semelhança de Adão, que é figura daquele que havia de vir. Mas o dom gratuito não é como a falta. Se pelo pecado de um só todos pereceram, com muita mais razão a graça de Deus, dom contido na graça de um só homem, Jesus Cristo, se concedeu com abundância a todos os homens. Palavra do Senhor.
0: Graças a Deus.
2: Aleluia.

0: Senhor esteja convosco. Evangelho do nosso Senhor Jesus Cristo segundo São Mateus. Naquele tempo, disse Jesus aos seus apóstolos: não tenhais medo dos homens, pois nada há encoberto que não venha a descobrir-se, nada há oculto que não venha a conhecer-se. O que vos diga às escuras, dizei-o à luz do dia, e o que escutais ao ouvido, proclamai-o sobre os telhados. Não temais os que matam o corpo, mas não podem matar a alma. Temei antes aquele que pode lançar na giena a alma e o corpo. Não se vendem dois passarinhos por uma moeda, e nenhum deles cairá por terra sem o consentimento do vosso Pai. Até os cabelos da vossa cabeça estão todos contados. Portanto, não temais. Valeis muito mais do que todos os passarinhos. A tudo aquele que se tiver declarado por mim diante dos homens, também eu me declararei por ele diante do meu Pai que está nos céus. Mas àquele que me negar diante dos homens, também eu o negarei diante do meu Pai que está nos céus. Palavra da Salvação. Se fôssemos a resumir o Evangelho em poucas palavras, o Jesus quer nos dizer: não tenhais medo, não temais. Este Evangelho dá-se num contexto em que os apóstolos discípulos são enviados em missão. São enviados a anunciar o Evangelho, são enviados para o mundo. E por isso, irmãos, Jesus, de certa forma, quer dar-lhes uma palavra de conforto, quer dar-lhes uma palavra de alento: não temais. Não pretende enganá-los acerca daquilo que é o mundo, mas pretende dizer-lhes: se eu que sou o Mestre, se eu que sou o Senhor, também fui perseguido, humilhado, maltratado, rejeitado, também vós o sereis. E também nós continuamos a ser nas nossas vidas, talvez não da forma heroica que a maioria dos santos foi, perseguidos, humilhados, assassinados pelo nome da verdade, mas também nós continuamos a ser perseguidos. Nós continuamos também a envergonhar-nos da nossa fé. Quantos de nós não se calam em grupos de amigos porque dizemos em bom português: há três coisas que não se discutem, não é? E uma delas é a religião. E calamo-nos porque não queremos nos assumir como cristãos. Quantos de nós, às vezes, porque por vergonha ou por receio do que os outros vão pensar de nós, deixamos de ir às celebrações ou deixamos de participar nas celebrações? Quantos de nós nos retraímos no mundo e não somos ou não fazemos com as nossas obras aquilo que Jesus nos pede? Continuamos ainda hoje, irmãos, a ser perseguidos. E continuamos também a ter medo porque não queremos ser rejeitados. Porque não queremos ser colocados de parte. Porque não queremos, irmãos, ir contra a maré. E por isso Jesus repete várias vezes no Evangelho: não temais, não tenhais medo, eu estou convosco. Até a primeira leitura trazia-nos do profeta Jeremias. Jeremias diz-nos: eu ouço à minha volta os meus amigos, os meus inimigos, todos aqueles que me rodeiam, eu ouço, eles querem matar-me. Eles querem matar-me porque eu sou profeta. Mas ele tem confiança porque o Senhor está do seu lado. O mesmo é para nós, irmãos. O mesmo é para nós como discípulos. Jesus acompanha-nos e não nos deixa. Jesus continua do nosso lado na missão, na nossa vida, no nosso testemunho, naquilo que somos chamados a ser no meio dos homens. E por isso ele dizia no início: o que escutais agora, dizei-o à luz do dia. O Evangelho, irmãos, não é a luz para se acender na nossa vida e para a escondermos. O Evangelho não é a luz para escondermos no nosso oculto ou no íntimo da nossa vida para que os outros não a vejam. O Evangelho é a luz para se acender no meio dos homens e para que os homens possam também serem levados até Deus por essa luz. E por isso Jesus pede-nos e insiste: dizei-o à luz do dia, proclamai-o sobre os telhados. O Evangelho não é mentira, irmãos, é verdade para anunciarmos. E por isso ele continua e vai-nos dizendo: não temais, não tenhais medo. Temai aquele que pode lançar a vossa alma na gina. Temai aquele que pode perder a vossa alma. Não aqueles que nos perseguem. Não aqueles que nos envergonham. Não aqueles que nos humilham, irmãos. Não vale a pena recearmos aqueles que nos maltratam ou nos perseguem por causa do Evangelho. Já assim foi com Jesus. Não achemos que connosco seria diferente. E Jesus continua numa mensagem tão terna a dizer que nenhum passarinho cai sem que Deus queira. Também nós não havemos de cair. Também nós não havemos, portanto, irmãos, de ser assassinados, de ser mortos. Também nós, irmãos, não havemos de ser prejudicados sem que o Pai do céu queira. E, portanto, não tenhais medo. Ele continua connosco. No final, Jesus diz-nos também a nós: todo aquele que me declarar no meio do mundo, eu também o declararei. Todo aquele que me negar, eu também o negarei. Isto aqui na igreja, e isto aqui no seguimento de Jesus, não existe meio termo. Nós não podemos ser mornos. E mornos é: hoje apetece-me ser cristão, amanhã não me apetece. Hoje apetece-me anunciar o Evangelho, amanhã já não me apetece. Hoje apetece-me muita coisa, amanhã talvez já não o faço. Aqui não existe meio termo. Ou seguimos Jesus ou não o seguimos. Ou somos discípulos ou não o somos. Ou somos cristãos ou não o somos. Não existe meio termo. Havia um padre na minha terra que dizia que não concordava com o termo católico não praticante. Isto porquê? Porque ele dizia: eu também podia dizer que sou rico não praticante. Ou então sou outra coisa qualquer, não praticante. Gostava de ser. Portanto, já gostava de ser, sou, mas não sou praticante. Isto não existe, irmãos. Ou somos católicos e vamos e participamos, ou não somos e não somos não praticantes. Isto não existe. E na igreja não existe este meio termo. Na nossa vida não pode existir este meio termo. Como não existe, eu não sou meio padre, alguns de vós não são meios casados, outros não são meios solteiros, ou somos por inteiro, ou não somos a nossa vida. Não existe aqui o morno e o meio termo. E por isso Jesus chama-nos e convida-nos a afirmarmos na nossa vida o Evangelho, a sermos testemunhas dele, a sermos anunciadores, a sermos verdadeiros discípulos, verdadeiros cristãos no meio dos homens. Que esta luz que ele acende na nossa vida possa também ser levada a tantos homens que precisam de a conhecer para que possam chegar até Deus. Louvado seja nosso Senhor Jesus Cristo. Professemos a nossa fé dizendo todos: creio em um só Deus, Pai Todo-Poderoso, Criador do céu e da terra, de todas as coisas visíveis e invisíveis. Creio em um só Senhor Jesus Cristo, unigênito de Pai, antes de todos os séculos, Deus de Deus, luz da luz, Deus verdadeiro de Deus verdadeiro, gerado e não criado, consubstancial ao Pai. Por ele todas as coisas foram feitas, e por nós homens e para a nossa salvação, desceu dos céus e encarnou pelo Espírito Santo no seio da Virgem Maria e se fez homem. Também por nós foi crucificado sob Pôncio Pilatos, padeceu e foi sepultado. Ressuscitou ao terceiro dia conforme as Escrituras e subiu aos céus, onde está sentado à direita do Pai. De novo há de vir em sua glória para julgar os vivos e os mortos, e o seu reino não terá fim. Creio no Espírito Santo, Senhor que dá a vida, e procedo do Pai e do Filho, e com o Pai e o Filho é adorado e glorificado. Ele que falou pelos profetas, creio na Igreja Una Santa Católica Apostólica, professo o seu batismo para a remissão dos pecados, e espero a ressurreição dos mortos e a vida do mundo que há de vir. Amém. Irmãs e irmãos em Cristo, elevemos as nossas preces ao Senhor, que pela sua grande misericórdia pode libertar a vida dos pobres, e peçamos com fé: ouvi-nos, Senhor.
1: Pelo nosso Bispo Armando, presbíteros e diáconos, para que dirijam a Igreja de Velas com sabedoria no caminho da santidade e da salvação, oremos.
0: Ouvi-nos, Senhor.
1: Pelos governos e autoridades deste mundo, para que digam a verdade aos cidadãos e não se sirvam do poder em seu proveito, oremos.
0: Ouvi-nos, Senhor.
1: Pelos que lutam por mais justiça e bem-estar, para que o façam segundo o Evangelho e defendam corajosamente quem é mais fraco, oremos.
0: Ouvi-nos, Senhor.
1: Por aqueles a quem Deus chama no seu íntimo, para que busquem com ardor os bens eternos e se declarem por Jesus em toda a parte, oremos.
0: Ouvi-nos, Senhor.
1: Por nós próprios que escutamos a palavra para experimentarmos o perdão de Deus que supera todos os nossos pecados, oremos.
0: Ouvi-nos, Senhor. Reunidos, Pai Santo, em Assembleia, celebramos a grande indulgência que veio até nós em vosso Filho Jesus Cristo e vos pedimos que, por seus méritos infinitos, nos perdoeis todos os pecados e as suas penas. Por Cristo nosso Senhor. Amém.

Ora, irmãos, para que o vosso sacrifício seja aceito por Deus Pai Todo-Poderoso. Por este sacrifício de reconciliação e de louvor, purificai, Senhor, os nossos corações, para que se torne uma oblação agradável a vossos olhos. Por Cristo nosso Senhor. O Senhor esteja convosco. Corações ao alto. Demos graças ao Senhor nosso Deus. Senhor Pai Santo, Deus Eterno, Omnipotente, é verdadeiramente o nosso dever, a nossa salvação, dar-vos graças sempre e em toda a parte. Vós criaste os elementos do mundo, estabelecendo o curso dos tempos e as estações do ano. Formaste o homem à vossa imagem e semelhança, e lhe confiaste as maravilhas do universo, para que em vosso nome domine sobre todas as criaturas e vos glorifique sem cessar pela grandeza das vossas obras, por nosso Senhor Jesus Cristo. Por Ele, com todos os anjos, proclamamos a vossa glória, cantando com

Vós, Senhor, sois verdadeiramente santo, sois a fonte de toda a santidade. Reunidos na vossa presença em comunhão com toda a Igreja, ao celebrarmos o primeiro dia da semana, em que nosso Senhor Jesus Cristo ressuscitou dos mortos, humildemente vos suplicamos. Santificai estes dons, derramando sobre eles o vosso Espírito, de modo que se convertam para nós no corpo e sangue de nosso Senhor Jesus Cristo. Na hora em que ele se entregava para voluntariamente sofrer a morte, tomou o pão. Dando graças, partiu e deu aos seus discípulos, dizendo: Tomai todos e comai. Isto é o meu corpo, que será entregue por vós.

De igual modo, no fim da ceia, tomou o cálice, de novo vos deu graças e deu aos discípulos, dizendo: tomai todos e bebai. Este é o cálice do meu sangue, o sangue da nova e eterna aliança, que será derramado por vós e por todos para a remissão dos pecados. Fazei isto em memória de mim.

Mistério da fé. Celebrando agora o Senhor Memorial da Morte e Ressurreição do vosso Filho, nós vos oferecemos o pão da vida e o cálice da salvação e vos damos graças por nos admitistes à vossa presença para vos servir nestes santos mistérios. Humildemente vos suplicamos que, participando no corpo e sangue de Cristo, sejamos reunidos pelo Espírito Santo num só corpo. Lembrai-vos, Senhor, da vossa Igreja dispersa por toda a terra e tornei-a perfeita na caridade, em comunhão com o nosso Papa Leão, o nosso Bispo Armando e todos os ministros sagrados. Lembrai-vos dos vossos servos, Ercília Maria Almeida Alves, sogros e pais de Lúcia Silveira, Maria Josefa do Coração de Jesus, pais, irmãos e sobrinho, a quem chamaste para vós, configurados com Cristo na morte, com Cristo também parte na ressurreição. Lembrai-vos também de todas as benditas almas do purgatório e dos outros nossos irmãos que adormeceram na esperança da ressurreição e de todos aqueles que na vossa misericórdia partiram deste mundo, admiti-os na luz da vossa presença. Tenha misericórdia de nós, Senhor, e aceitei-vos a Eucaristia em louvor de Santo António Milagroso, a pedido de Arlindo Batalha. E dai-nos a graça de participar na vida eterna com a Virgem Santa Maria, Mãe de Deus, São José, seu esposo, os bem-aventurados apóstolos, São Jorge e todos os santos, que desde o princípio do mundo verão a vossa amizade para cantarmos os vossos louvores, por Jesus Cristo, vosso Filho. Por Cristo, com Cristo, em Cristo, a voz do Pai Todo-Poderoso dado do Espírito Santo, toda a honra e toda a glória por todos os séculos dos séculos. Porque nos chamamos e somos filhos de Deus, ousamos dizer com toda a confiança: Pai nosso que estais nos céus, santificado seja o vosso nome. Venha a nós o vosso reino, seja feita a vossa vontade, assim na terra como no céu. O pão nosso de cada dia nos dai-os, perdoai-nos as nossas ofensas, assim como nós perdoamos a quem nos tem ofendido. E não nos deixeis cair em tentação, mas livrai-nos do mal. Livrai-nos de todo o mal, Senhor, dai-me da paz em nossos dias, para que, ajudados pela vossa misericórdia, sejamos sempre livres do pecado e toda a perturbação, enquanto esperamos a vinda gloriosa de Jesus Cristo, nosso Salvador. Senhor Jesus Cristo, disseste aos vossos apóstolos: deixo-vos a paz, dou-vos a minha paz. Não olhes os nossos pecados, mas a fé da vossa Igreja, e dá-lhe união e a paz na vossa vontade. Vós que veis e reinais pelos séculos dos séculos. A paz do Senhor esteja sempre convosco. Saudai-vos na paz de Cristo.

Felizes os convidados para a ceia do Senhor. Eis o Cordeiro de Deus que tira o pecado do mundo. Senhor, eu não sou digno que entreis em minha morada, mas dize uma palavra e eu serei salvo.

Oremos. Senhor, que nos renovaste pela comunhão do corpo e do sangue de Cristo, fazei que a participação nestes mistérios nos alcance a plenitude da redenção. Por Cristo nosso Senhor. Amém. Algumas informações para a nossa vida. As Eucaristias terão o seguinte horário. Na terça-feira teremos a festa de São João, com procissão às 19h30, saindo aqui da Matriz e seguindo para a Ermida de São João, como é habitual, onde será celebrada a Eucaristia. Na terça-feira, dia 23, às 19h30, a procissão sai aqui da Matriz em direção à Ermida, onde será celebrada a Eucaristia. Na quinta-feira, às 18h, aqui na Matriz. No sábado, às 18h, e no domingo, às 11h da manhã, como é habitual. Também porque tem sempre que se puxar a brasa à sardinha. Agora, a seguir a esta Eucaristia, nas Sete Fontes, será também a festa de São João, que irá pela tarde fora. Portanto, se vos apetecer comer porco no espeto, bifanas ou filhoços, teremos nas Sete Fontes ao longo desta tarde e, portanto, sintam-se todos bem-vindos e convidados também a fazer festa em Rosais.

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3: Altura agora para atualizarmos as notícias na Rádio Lumena. A PSP dos Açores promove entre 15 e 21 de junho a Operação Mobilidade Ativa em Segurança, com ações de fiscalização em todo o arquipélago. A iniciativa foca-se sobretudo em utilizadores de bicicleta, trotinetes e veículos equiparados, reforçando o controle do cumprimento das regras de circulação. O objetivo é prevenir comportamentos de risco e reduzir acidentes rodoviários, combatendo o sentimento de impunidade e aumentando a segurança nas vias. As autoridades lembram regras como a proibição de transportar mais do que um ocupante e a necessidade de evitar a circulação que cause perigo ou perturbe o trânsito. A PSP garante que haverá fiscalização das condições técnicas destes veículos, com sanções em caso de incumprimento. Os Açores entram no verão IATA 2026 com o reforço histórico da sua conectividade aérea internacional, com a entrada de três novas companhias, Air Canada, EasyJet e Austrian Airlines. As novas ligações representam mais voos, novos mercados e maior projeção internacional da região. Segundo Berta Cabral, os Açores passam a contar com 16 companhias, mais de 30 rotas e ligações diretas a 12 países. O Canadá destaca-se com duas ligações diretas de Toronto, reforçando os laços com a diáspora e a procura pelo destino. Já a Austria Airlines inaugura, a 30 de junho, a primeira ligação direta com a Áustria. Este crescimento resulta de uma estratégia de promoção externa e reforça os Açores como um destino turístico global, acessível e sustentável durante todo o ano. O vice-presidente do Governo Regional inaugurou a Digital Atlantic Summit, dedicada à transição digital nos Açores. Artur Lima destacou que a digitalização é essencial para reduzir os efeitos da ultraperiferia, aproximar serviços dos cidadãos e reforçar a competitividade das empresas, defendendo soluções práticas, seguras e úteis. O evento apresenta projetos como a Azores Cloud, infraestrutura soberana com dois centros de dados, o Azores Cyber 360 graus na cibersegurança e plataformas de modernização administrativa como o CIMA e o mobile.gov. A iniciativa reúne ainda empresas tecnológicas de referência e dedica um dia aos estudantes, promovendo inovação e conhecimento. A Digital Atlantic Summit reforça a aposta dos Açores na modernização digital e na resiliência da região. O presidente do Governo dos Açores presidiu a entrega de 24 viaturas elétricas a instituições de solidariedade social da região, no âmbito do programa Gerações em Movimento. A iniciativa reforça a capacidade de resposta das IPSS e promove simultaneamente a mobilidade sustentável e a modernização dos serviços sociais. José Manuel Bullier destacou que esta medida reflete uma visão humanista da governação e resulta do aproveitamento de fundos do Plano de Recuperação e Resiliência. O governante reconheceu as necessidades crescentes das instituições, mas garantiu o compromisso de continuar a investir em soluções que melhorem o apoio às populações. O programa conta com mais de 5 milhões de euros e visa renovar frotas e reforçar os serviços prestados em toda a região. Quanto à informação, ficamos por aqui. 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
2: Treze horas nos Açores.

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2: O último sinal foram 14 horas.

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2: Boa tarde, 15 horas.
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5: Altura agora para atualizarmos as notícias na Rádio Lumena. No dia 9 de junho, o Comando Regional dos Açores da Polícia de Segurança Pública, através da Esquadra de Velas da Divisão Policial de Angra do Heroísmo, procedeu à detenção, fora de flagrante delito, de um homem de 33 anos, por suspeita da prática de vários crimes, tais como de furto, de abuso de confiança, de burla informática agravada, de violação de imposições e de furto de uso de veículo. O detido, após ter sido presente perante a autoridade judiciária competente, ficou sujeito à medida de coação de obrigação de permanência na habitação. Com mais esta ação, a Divisão Policial de Angra do Heroísmo pretende dar continuidade à estratégia de prevenção e combate à criminalidade, reforçando o cumprimento das decisões judiciais e promovendo o sentimento de segurança da população. O município de Velas promove sábado, dia 20 de junho, o Arraial Multicultural, iniciativa que terá lugar no espaço do Mercado Municipal a partir das 12 horas. O evento pretende assinalar e valorizar a diversidade cultural existente no concelho, destacando a importante contribuição das várias comunidades de imigrantes residentes no nosso concelho e ilha. Ao longo do Arraial, os participantes terão a oportunidade de contactar com diferentes expressões culturais, com uma programação diversificada, a qual inclui momentos de animação musical representativos dos países de origem das comunidades participantes, bem como a degustação de pratos típicos, permitindo uma verdadeira viagem gastronómica por diferentes culturas. A Câmara Municipal da Calheta fez saber que, no âmbito das obras de beneficiação e proteção do acesso à Vila da Calheta, nomeadamente a construção de muros em pedra, decorrerão trabalhos na zona devidamente sinalizada. É pedido a todos os condutores o maior cuidado e atenção no cumprimento da sinalética temporária instalada para o efeito, antes e na proximidade da área de intervenção, de forma a garantir a segurança de pessoas, veículos e trabalhadores. A Associação de Municípios dos Açores reuniu com o Secretário Regional das Finanças e a Direção Regional do Planeamento para acompanhar a execução do programa Açores 2030. O encontro analisou o ponto de situação dos fundos comunitários e os investimentos municipais previstos, reforçando a cooperação entre municípios e governo regional. Carlos Ferreira, presidente da Associação de Municípios da Região Autónoma dos Açores, destacou que uma boa execução exige articulação permanente e soluções conjuntas para acelerar investimentos importantes para as populações. A reunião serviu ainda para identificar áreas de melhoria e reforçar o diálogo institucional, garantindo uma monitorização contínua e um melhor aproveitamento dos fundos europeus na região. A Marina das Velas recebe a 21 de junho, domingo, pelas 20 horas, a performance artística Mães no Ar, integrado no Festival Maravilha, um projeto cultural itinerante que alia o circo contemporâneo e as artes performativas ao ambiente marítimo. Realizado a bordo de um catamarã transformado em palco flutuante, o espetáculo propõe uma experiência única, combinando acrobacias e expressão artística, tendo o mar como cenário natural. Integrada numa digressão internacional, a iniciativa pretende aproximar a cultura das comunidades costeiras, promovendo simultaneamente a valorização do oceano e do território. Quanto à informação, ficamos por aqui. Já sabe que estas e outras notícias estão em radiolumena.com.
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4: São 16 horas.
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Olá, muito boa tarde, sejam bem-vindos a mais um Heartbeat Music. A partir deste momento e para ficar até às 18 horas na vossa antena da RL Açores está Alexandre Alvernaz. Na condução deste programa que vos traz todas as semanas, não só a tabela do Top 5 da RL Açores atualizada em primeira mão, mas também notícias da música e, claro está, as entrevistas musicais com os vossos artistas de eleição. Esta semana os nossos convidados são os Raiz, mais uma banda alentejana a dar cartas e a conversar connosco aqui na antena da RL Açores. São eles que vão fazer companhia a nós nesta primeira hora. Uma entrevista bastante considerável, grande, porque já está, quando são bandas grandes é difícil conter a fala dos nossos artistas e eles falam imenso, imenso. Para quem anda mais distraído, eu volto a apresentar-me, sou Alexandre Alvernaz. Estou convosco a partir de agora e vou ficar até às 18 na antena da Rádio Lumena. Roda agora a Harry Styles, este é Aperture, faz parte do último trabalho deste Ace One Direction.

Depois de Harry Styles, roda a nova dos Backstreet Boys, faz parte da banda sonora da Patrulha Pata. E oh meninos, é verdade. Os Backstreet regressam com nova música e chama-se Bottle Up. Faz parte da banda sonora do novo filme da Patrulha Pata.

Cinquentões Power, é os Backstreet Boys de regresso com Bottle Up. Faz parte da banda sonora da Patrulha Parta. Segue-se agora o Conversas com a Essência Musical, com os Alentejanos, os Raiz.

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0: Esta semana, no Conversas com Essência Musical, os nossos convidados são raízes e vamos conhecê-los desde já. Começar por vos apresentar, um a um, não é? Cada um de vocês apresenta-se. E depois partimos para perceber como é que a música entra na vossa vida de forma individualizada e depois como é que vocês se lembram de se juntar e criar este projeto, está bem? Bem-vindos a Conversas com a Essência Musical, em primeiro lugar.
1: Obrigado. Obrigado pelo convite.
2: Muito obrigado. É para nós um gosto estar aqui e falar com a Alexandre. Primeiro então, de tudo, só uma questão. Os Raiz.
0: Os Raiz. Pronto, os Raiz. Então, vamos perceber quem são os Raiz, mas antes de mais e antes de partirmos para os Raiz, vamos perceber individualmente cada um de vocês quem são e como é que a música entrou nas vossas vidas. Está bem?
1: Queres começar tu?
2: Posso começar.
1: Estou no meio, tenho que começar.
2: Então eu sou o Dani, ou seja, neste caso vocalista da banda, e nós, embora nós cantemos muito a três vozes, e basicamente a música sempre ter na minha vida desde que me conheço, desde bem miúdo, não só porque acho que todos nós somos sempre consumidores, né, quando vivemos com música, isso esteve sempre muito presente, mas depois, muito cedo, ainda miudinho, estive muito ligado àquilo que é tradicional. Nós somos do Alentejo, neste caso, de uma vila que se chama Fronteira, que pertence ao distrito de Porto Alegre, mas pertinho de Estremoz.
0: Não se nota, eu ia perguntar isso, o sotaque parece-me ali algo de Estremoz. É, não se nota nada que são alentejanos.
2: Nota.
1: Não, para começar, até para não aparecer de Nunes.
2: Não, mas é assim, se calhar acho que também não temos um sotaque tão carregado, mas nota. E quando estamos assim na amena cavaqueira e mais de forma informal, nota-se bastante. Mas pronto, concluindo, dizer que depois na altura, aqui no interior, existe muito aquela questão dos grupos de cantares, como a Sandra saberá, e desde pequenino estive sempre muito ligado, ou seja, na altura, um pedacinho, porque em tempos o familiar tinha tocado e os meus pais, por carolice, sei lá, compraram um acordeão, desde miudinho, e fui quase que obrigado a tocar acordeão, e então estive sempre ligado a essa vertente mais tradicional, desde os 6 anos, a tocar acordeão, num grupo de cantares aqui bem perto, em Alter de Chão, e basicamente isso fez ainda despoltar mais aquele bichinho pela música, independentemente de outras influências que não só o tradicional.
0: Bem, mas os Raiz não são só um, tem mais dois, vamos conhecer os outros dois individualmente, os dois ao mesmo tempo.
2: Só uma nota, os Raiz, no fundo, são 6, e nós costumamos apresentar como irmãos, filhos de diferentes pais e mães, mas todos netos da música na nossa língua. E isto é uma realidade. Identitariamente, somos mais os 3, porque é a linha da frente quem canta. No entanto, isto é uma família, uma irmandade só. Só esta nota.
1: Eu gosto. Posso? Olá, Alexandra.
0: Olá.
1: Já aconteceu com a música. Obrigado. Bem, a música na minha vida foi da seguinte forma, resumindo. Quando era mais pequeno, comprei uma guitarrinha, que eu sempre tive uma... A ideia de tocar guitarra, sempre gostei muito daquela ideia. Comecei a tocar, a cantarolar, depois, entretanto, uns anos mais tarde, aqui com o Daniel também começámos a fazer umas musicazinhas, depois jogamos à bola, tocámos, depois convívios e tudo mais. O Miguel tinha uma banda, nós começámos a tocar com ele e a partir daí a coisa foi evoluindo e hoje em dia estamos aqui juntos.
3: Eu sou o Miguel, também conhecido por Mike. Desde pequenino sempre estive muito ligado à música, comprei uma guitarra ainda muito novo. Eu sou guitarra solo nos Raiz e faço também vozes, como o Daniel e o João. E desde pequenino sempre estive muito ligado à música. Os meus pais compraram uma guitarra desde muito pequeno e a certa altura os meus pais tinham uma taberna aqui na vila. E às sextas-feiras à noite iam lá muito os velhotes, tocar fado e cantar. E eu desde pequenino que olhava para os velhotes tocar, chegava à casa e tentava fazer igual ao que eles faziam. E fui aprendendo sozinho a tocar guitarra, a entrar no meio da música. Conheci-os a eles, nós, pronto, como é vila pequena, sempre nos conhecemos da vida, conhecemos-nos desde pequeninos, mas esta paixão pela música acabou por se juntar entre todos, e foi assim que nasceram os Raiz.
2: Só uma nota engraçada, o desde que o caminho do Miguel é complexo, porque o Miguel tem 1,98m.
0: Pronto,
1: é o mais bebê dos 3, mas é o maior.
0: Vamos tratar isto numa, numa ala cronológica, não é? Etária, não propriamente da altura. Então os Reis nascem seis pessoas, pelos vistos, não só de vocês três, mas são seis. E vocês enquadram-se neste momento em que estilo musical? Como é que se identificam? Isto porque atualmente no nosso país têm surgido várias vertentes diferenciadas, não é? Misturando os sons tradicionais com os sons mais contemporâneos. Vocês enquadram-se em que estilo atualmente?
2: Dizer só uma nota que acho que é importante, Alexandra. Nós, a questão foi esta: nós, quando nos juntámos, o Neves dizia bem e o Mike confirmou, nós sempre fizemos música despertencidamente, muito eu e o João, naquela questão do copo, não é? Da vida social e tudo mais. E mais tarde o Mike tinha esse projeto, um projeto diferente, até de punk, uma coisa diferente, porque os estilos musicais são diferentes, né? E o bonito é encontrar-nos dentro desta diferença. Mas temos uma matriz muito genuína, que é o coração, o sentimento, e isso depois passa, e encontrarmos-nos todos aí. Nós, quando surgimos, ou seja, no final de 2015, a brincar, às vezes olhamos para trás, são 10 anos, embora os nossos produtores musicais e cúmplices costumam dizer: ah, vocês para nós só existem desde 2021, foi quando fizemos, no fundo, o primeiro original, nosso primeiro tema. Mas começámos, como toda a gente, nos barzitos, a fazer aqueles covers da vida, despertencidamente, e isso foi alguma matriz, uma pedra de toque no projeto. Foi, nós tínhamos vários estilos, tocávamos várias coisas, mas assim que nos juntámos, a primeira coisa que nós falámos foi: epá, vamos fazer música, tentar fazer a nossa música, mas em português. E surgiu logo esta situação, ou seja, os Raiz, não no sentido para encher da conotação do tema, mas aquele cordão umbilical que nós nunca cortamos. Nós costumamos dizer que podemos andar por sítios longínquos do mundo, e o que é que nos serve se não conhecermos a nossa rua, não é? E essa foi a matriz, foi muito interessante, porque a ideia era cantar em português. Música pop, porque gostávamos, nesse sentido. Começámos a escrever, a compor logo a par dos covers e tudo mais, e foi assim que surgiu. Ou seja, fazendo a ponte para a sua pergunta, decidimos avançar com... Embora nós sejamos do Alentejo, e hoje em dia, felizmente, vimos o nosso Alentejo cada vez mais na moda, não só a todos os níveis, turístico, cultural, e agora principalmente ao nível musical, não só com a elevação do canto a património da humanidade, mas todos estes projetos que todos temos, de alguns, inclusive amigos nossos, que estão a levar e elevar o nome do Alentejo de forma tão, tão nobre. Mas nós, na altura, começámos com música pop, é muito essa a nossa identidade, ou seja, às vezes hoje perguntam-nos porque é que não fazem uma questão. O canto, no fundo, está sempre dentro de nós, certo, Alexandra? Porque nós somos daqui. E ao contrário de outras pessoas que cantam o canto e não estão cá, nós estamos cá. Ou seja, nós residimos aqui, escolhemos ficar aqui. Mas lá está, a música não tem que, ou o estilo, ou o sítio de onde somos, não tem que nos limitar. E essa foi sempre a questão. Acima de tudo, escrevermos nós os nossos temas, sem encomendar a ninguém, com a nossa verdade, a nossa emoção, passar as nossas histórias. E essa é a matriz, cantar em português, música pop, embora o canto acabe por estar sempre ligado a nós. E no petisquinho, no copo, acabamos por cantar umas modas e uns fados e tudo mais, tudo aquilo que é nosso, muito português. Mas respondendo à sua questão, o nosso estilo musical enquadra-se num estilo de música pop.
0: Há pouco dizias que em 2021 foi o vosso primeiro lançamento. O que é que andam neste momento os Raiz a fazer?
3: Os Raiz neste momento... Neste momento, como sabe, acabámos de lançar o nosso último single, que é o Recado. Estamos a trabalhar agora à volta desse single, a promover a música, e estamos a preparar para concertos este ano. Entretanto, à parte disso, continuamos em estúdio, estamos em estúdio a preparar futuras coisas para saírem possivelmente ainda este ano. E pronto, bem certamente também haverá aí muitas surpresas. Então neste momento nós estamos neste processo de estúdio. Estúdio e a preparar os concertos para o verão.
0: Muito bem. E agora vamos começar a falar sobre conversas com a essência musical, propriamente dito. Falar sobre música, a importância da música na vida das pessoas. E vocês vêm de uma região muito rica, no sentido musical. Já cá tivemos vários nomes do Alentejo e eu acho sempre interessante falar de música com alentejanos, porque isso está-vos no sangue também, de alguma maneira. E eu pergunto-vos, em primeiro lugar, e a pergunta inicial é sempre esta: como é que nascem os vossos bebês? Ou seja, como é que nascem as vossas músicas? é uma coisa assim espontânea e direitinha, com uma fórmula certa, ou é assim um processo caótico que vocês nem sabem muito bem como é que surge, se vem o ovo ou a galinha primeiro, não é? Se vem a letra ou a melodia primeiro, se vem tudo junto, se é um processo cooperativo em que vocês todos participam, se é só um que fica destinado a criar, como é que é o vosso processo criativo? Como é que nascem os vossos bebês, no fundo?
1: O Daniel depois vai confirmar e se calhar até acrescentar.
3: O Daniel fala muito.
1: Eu falo muito e bem. O Daniel é o que escreve grande parte das músicas, se não todas.
4: Daniel é a galinha.
1: O Dani. Ele não, mas não consigo pôr ovos neles. Sim, claro. Temos estado todos juntos no processo. Portanto, ele tem uma série de letras escritas, escreveu todas as nossas temas, ainda tem uma série delas na gaveta para sair. O que é que acontece? Nós depois juntamos, às vezes eu com ele, às vezes o Miguel com ele, puxamos da nossa guitarrinha e começamos a procurar musicalidade para essas próprias letras. E pronto, é um processo que às vezes é caótico, mas... faz parte, acho que faz parte e é bonito por isso, porque conseguimos encontrar vários caminhos e chegamos a um consenso onde a música, achamos que a música está boa e assim começamos a trabalhá-la para ela sair, para as pessoas ouvirem.
2: Basicamente é isso. Já que eu pedi para o Daniel corrigir, o Daniel não vai corrigir nada porque não podia dizer melhor. Mas por norma, nós não temos, como a Alexandra perguntava, não temos um método. Por norma, eu ouço muitos músicos dizer que primeiro vem uma melodia, uma ideia, uma viagem qualquer melódica e nós escrevemos para isso. Nós também temos canções assim, mas se calhar maioritariamente surge muitas vezes um tópico sobre qualquer situação, porque escrever música é isso mesmo, é falarmos sobre nós, sobre coisas que já vivemos, passamos, ou sobre coisas que estão à nossa volta, não é? Acaba por ter
4: pessoas.
2: Basicamente sobre emoções acima de tudo, porque a música deveria ter sempre essa componente de verdade, né? E há uma coisa muito interessante, a música, já dizia Janis Joplin, às vezes é a única forma de salvar a vida, né? E a nós salva-nos todos os dias. A questão é, surge-me um tópico, uma ideia, e às vezes tipo, nós temos aquela irmandade que é verdadeira, nós gostamos mesmo muito uns dos outros, amamos-nos de paixão e além da música nós criamos uma relação muito interessante, que é família. Às vezes costuma-se dizer, não se leva os problemas para o trabalho. Isto não é um trabalho, é uma paixão. E nós todos os problemas temos aqui, resolvemos aqui e saímos muito mais fortes. E por norma surge um tópico a seguir, ou porque estou com o Neves, ou porque estou com o Mike, é pá, olha lá isto, é pá, porreiro. Entretanto vem uma melodia, às vezes vem melodias na cabeça sem sequer serem musicadas e começa a trautear em envio, e depois o Neves acrescenta, o Mike, e é muito assim, ou seja, é muito nesta partilha. Às vezes surge esse tópico, mas juntamos e as coisas às vezes começam a ir para o outro lado, e o Miguel diz uma frase, o Neves diz que não gosta disto, e nesse, no meio dessa questão caótica que ele diz, acabamos sempre por nos encontrar, ou seja, olhamos uns para os outros, e embora os gostos sejam diferentes, mas é para não, acho que isto é porreiro por aqui. Pronto, e depois juntamente com os nossos outros três irmãos, mais na parte da execução, porque eles fazem mais a execução, não tanto esta questão da composição, acabam por acrescentar muito e dar os inputs deles. E às vezes coisas que nós nem sequer estamos a ver e surge da parte deles, epá, mas porque é que não fazemos assim? Ok, giro. E depois pronto, temos uma salinha de ensaios, que é neste momento onde estamos, em que temos o nosso PCzinho, a nossa interface, as nossas coisinhas, começamos a mixar uma linha de guitarra, uma linha de baixo, uns acordes de piano, faz-se umas vozinhas, e é aí que surgem as nossas demos, as nossas maquetes, não é? Pois a partir daí entram os produtores, né, da vida, que hoje em dia têm um trabalho tão nobre porque ajudam os músicos a vestir as canções, e as canções hoje em dia muitas das vezes são tanto ou mais dos produtores como da banda, né? Acabam por acrescentar mesmo muito a estes filhos, como a Alexandra disse.
1: São padrinhos, são padrinhos.
0: Nós sabemos que a música é a arte de exprimir sentimentos e emoções, e agora vamos nos focar nesta parte. Quando vocês criam, quais são as emoções que mais vos visitam para produzir esses vossos bebês, essas criações? Quais são as emoções que vocês mais retratam nas vossas composições?
2: É assim, nós somos, isto é super engraçado, nós somos muito diferentes, não só pessoalmente como a nível de gostos, mas era o que estava a dizer há bocado, temos uma matriz, principalmente todos os seis, mas os três, que é muito, nós somos muito de coração, muito emotivo, e sei lá, aquilo que retratam neste momento o nosso recado, que é este último tema, é o nosso 8º single, embora tenhamos muita, muita coisa na gaveta à espera de ver a luz do dia, mas retrata sempre a verdade, a emoção, ou seja, o sentimento, a frustração, a perda, basicamente, se calhar a pedra de toque das nossas canções, voluntário ou involuntariamente, acaba por ser sempre o amor, porque acho que o amor acaba por ser o combustível da vida, não é? Acho que, seja ele de que forma for, não é? Porque existem várias formas de amar, mas acho que o amor torna sempre a vida diferente. Acho que ninguém de nós consegue viver sem amor, e as nossas canções andam muito à volta disso, ou seja, do amor, do desamor também, porque o amor também tem isso.
3: Vejo gostos, mas no fundo faz tudo parte do que é o amor e a paixão. Basicamente,
0: eu ia-vos perguntar que tipo de amor é. Um amor irado, com ira, com raiva? É um amor melancólico e ternurento? É que tipo de amor? Porque o amor tem várias caras, não é? O amor
3: é tal e qual como uma relação. A relação tem todas as suas fases. É ali parte do início do namoro, que é, costuma ser uma coisa com muita paixão. E sempre há muita coisa pelo meio, como as zangas, como estava a dizer, como é que foi que disse? Dos gostos. É isto, e a música é como um relacionamento.
2: Mas acho que, como dizia Alexandre, acho que é mais melancólico.
1: É mais melancolia.
2: Não tanto no sentido da ira ou de... Sei lá, há uma salva de frase que costuma dizer que não é que o amor vence tudo, né? E o ódio só se combate com o amor, ou seja, não tem a ver com essa ira, nem com... É simplesmente a ver com o amor puro daquilo que nós vivemos. Ou seja, nós temos canções que são muito autobiográficas, e quando digo autobiográficas é interessante porque, embora algumas delas tenham sido eu que escrevi, retratam outro deles. Não sei se me faço entender, ou seja...
1: Outro deles e muita gente que as ouve também se identificam com essas próprias pessoas, identificam-se com elas, e as pessoas até ficam bem engraçadas quando elas ficam com aquela, essa música parece que era uma história da minha vida. Sim, sim. E é muito giro por isso, as pessoas identificarem-se com músicas que nós criamos.
0: O João antecipou aqui uma pergunta, porque há uma das perguntas no seguimento da entrevista que é exatamente isso. Já alguma vez alguém se chegou perto de vocês e se identificou com uma música no sentido de fazer sentido na vida daquela pessoa, de o ter ajudado de alguma forma em alguma situação de vida, de ser, por exemplo, um hino ao amor, a uma relação que aquela pessoa teve? Alguma história que tenha marcado a vossa carreira com uma das vossas músicas?
2: Tanta vez, é super engraçada essa questão, Alexandra, porque ainda agora este recado saiu há tão pouco tempo, né? Fresquinho, tem 2 semanas, e posso convidar a Silésia Arista, aliás, ela nem está aqui. Nós temos uma professora que nos ajudou muito agora na gravação deste vídeo, em questões logísticas, ou seja, do videoclipe. E lembro-me que assim que lhe mostramos a canção, ela ouviu e ao fim dos dias ligou-me comovida, e a mim, depois partilhou com eles, e disse-me, epá Dani, esquece, ia no caminho para a casa dela a ouvir e não conseguia parar de ouvir isto em loop, porque isto é a história da minha vida. Neste caso, falando desse último tema, alguém que nós deixámos sempre para depois e que de repente, metaforicamente falando, vem viver na casa ao lado mesmo aqui. E ela dizia-nos isso. E quem diz sobre este tema, diz sobre tantos outros, porque como dizíamos há pouco, Alexandra, embora falemos muito de amor e desamor, também temos canções, neste caso posso referenciar duas, que são tópicos diferentes. Por exemplo, nós temos uma canção que é o Recomeçar, que vem de um processo que nós vivemos, isto sem vitimizações, porque a vida é o que é e a vida acontece todos os dias, né? E o recomeço tem que existir diariamente, mas nós, a vida nunca nos foi fácil enquanto projeto. Nós não fazemos da música a vida, não é? Temos que comer, temos que nos sustentar, e a música não permite isso. Embora muita gente nos diga muitas vezes agora. Às vezes quando falamos disto há muita gente que diz, ah, não permite agora. E às vezes sinto que as pessoas chegam às vezes a um ponto que acreditam quase mais que nós. A verdade é que 10 anos depois estamos cá a aturar-nos uns aos outros, é porque se calhar acreditamos nesta utopia que é fazer música. E digo isto muitas vezes a eles. O intuito de fazer música nunca será ser conhecido ou famoso. porque isso está tudo errado. Nós só queremos ser reconhecidos, não quero que saibam quem é o Dani, o Maico, o Neves, desde que saibam quem são os Raízes e que se identifiquem com estas viagens musicais, está ganho. E acho que isso é transversal a todos os artistas, o que dizia o Neves. A gente, quando escreve canções, escreve muitas vezes para nós, ou sobre nós, ou quem está à nossa volta, mas acabam por se identificar muita gente com elas. E essa canção, Recomeçar, na altura surgiu de uma tragédia que nós passamos. Nós, em 2022, encerrávamos aqui em fronteira, numa zona ribeirinha. Desculpe estar a introduzir esta questão, mas para a Alexandra perceber. E na altura houve umas cheias que assolaram aqui o nosso Alentejo. Costuma-se dizer a água por vezes escasseia, não é, aqui, mas na altura foi uma coisa mesmo forte, até televisionado e tudo, aqui nesta zona do Alto Alentejo. Nós somos do Alto Alentejo, e nós estávamos numa casinha de madeira no meio do nada, numa zona fluvial, numa praia ribeirinha, muito giro, ali no meio dos passarinhos, uma coisa linda, linda. E na altura a nossa casa ficou submersa. Nós tínhamos tudo, não é? Aquilo que construímos em 7 anos, isto foi em fim de 22, tínhamos 7 anos, imagino, de banda, e tínhamos lá cerca de 18 mil euros em material. Perdemos tudo, tipo, aproveitou-se uma guitarrinha, uma coisa, e nós a coisa mais fácil era deitar a toalha ao chão, mas não, fomos à luta, fizemos um concerto solidário, continuámos, reerguemos-nos com os concertos, e na altura surgiu esse tema, que fala sobre um recomeço, ou seja, que fala sobre empatia ou solidão, mas o recomeço tem sempre esta emoção, porque é um bocado dúbio, a vida diariamente é dúbia, ou seja, e essa canção já não é propriamente amor, é recomeçar, é voltar a acreditar naquilo que nos move, naquilo que nos une. Depois temos outra canção também, que se chama Vai Passar, e que fala, a dada altura, sobre um flagelo que nos assola muito hoje em dia, né? Que é o flagelo do cancro, neste caso mais especificamente sobre as mulheres, o cancro de mama, e aí foi uma coisa muito pessoal, porque vivi isso, não é? Na minha vida, infelizmente, e no fundo, na altura, foi uma homenagem a todas as mulheres e famílias, porque quem está à volta passa tanto ou mais, que vivem um dia esse flagelo do cancro, e essa música Vai Passar vinha também nesse sentido, porque na vida tudo passa, até aquilo que um dia finda já passou, né? E acaba por ser uma mensagem de esperança, de acreditar em dias melhores, e resolvi só mencionar aqui estes dois temas para explicar que também não é só o amor e o desamor, são os momentos, as vivências, e basicamente
1: eventualmente pessoas vão se relacionar também com estes dois temas que o Daniel disse.
2: Sim, sim.
0: Há uma parte da entrevista que eu pergunto exatamente aquilo que o Daniel fez, pergunta e resposta ao mesmo tempo. Eu acho que o Daniel gosta de fazer perguntas a si mesmo e de se responder a elas. Gostas de falar, Daniel? Gostas?
2: O meu segundo nome é Sobressalto.
0: Que era exatamente essa questão, que era que vocês me usassem pelo menos uma das vossas músicas para as pessoas perceberem lá em casa o que é que queria dizer. Isto porque muitas vezes quem está lá em casa do outro lado percebe uma coisa que não é aquela propriamente que vocês transmitiram inicialmente na vossa ideia quando produziram a música. Mas pronto, o Daniel já fez as honras da casa, pelo menos duas músicas já explicou. Isto não há que... inclusivamente o recado, porque ele também já explicou pronto, em linhas muito, muito breves o que é que queria dizer. Mas olha, faz as honras, se quiseres também apresentar o recado nestes moldes de explicação da história, estás à vontade.
2: Depois vou ficar a ser aborrecido e as pessoas vão, epá, esses gajos são aborrecidos.
3: Mas certamente já repararam que também somos bastante brincalhões.
0: Claro, claro.
3: E é muito essa a nossa essência também.
2: Isso é outra coisa engraçada. Agora com o recado é outra coisa engraçada, porque nós, isto é um bocado um paradoxo, não é, Alexandra? Porque até mesmo quando estava a falar um bocado dos artistas e da explicação, há muitos artistas, como vocês sabem, não gostam de explicar as canções. Porque às vezes parece que, entre aspas, perde o brilho, porque o bonito é chegar a si e a si querer dizer alguma coisa, porque se lembrou de um momento, de uma perda, de uma relação, seja ela amorosa, afetiva, interpessoal, o que seja, e isso é bonito. E há alguém que disse um dia, de artistas também, que às vezes aquilo que passa e a explicação possível que o artista dá sobre uma canção às vezes não coincide com a verdade dessa mesma canção. Porque às vezes costuma-se dizer que o melhor fica por explicar. Não sei.
0: Acontece que realmente muitas pessoas que se identificam com as músicas dos artistas dão sempre assim um tiro ao lado da história que inicialmente é reportada pela banda ou pelo artista que a compôs. Por isso é que eu faço sempre esta pergunta, porque é muito interessante ver o que é que está desse lado, qual é a história verdadeira, a história real que está na criação da música. Cada um lá está a fazer a interpretação à sua maneira, conforme as suas vivências, conforme o que vai passando na sua vida, e vai se identificando em alguns pontos da letra da música, não é?
2: Bem, é verdade. Por exemplo, imagina, antes de, na altura lançámos, antes do recado ainda, antes do recado lançámos uma canção que se chama A Procura, que foi a nossa primeira parceria com a Kika, que se veio a revelar uma amiga, ou seja, o nosso primeiro featuring, uma coisa diferente, assim, fresca, no estilo R&B, porque sempre tivemos no pop, e fizemos essa música assim com uns traços de R&B mais dançável, e de repente agora vem este recado entrando num registro um bocado mais indie pop, está a ver, uma coisa mais a andar para a frente, não tão indie, com mais ADN pop, porque era esse modo só que queria pegar. É engraçado, e a dada altura dizem-nos isto, é um paradoxo, porque vocês são bem emocionais e as canções a dada altura falam muito sobre emoção, mas quem nos conhece, Alexandre, a nossa essência enquanto amigos, além dessa pureza, dessa questão emocional e sentimental, nós somos muito divertidos mesmo, está a ver? Mesmo muito divertidos. E às vezes é um bocado um paradoxo. A Alexandra sabe que hoje em dia vivemos na época das redes sociais, né? E nós todos, artistas, temos que nos habituar a fazer conteúdos. E sendo mais honestos e sendo muito transparentes. E a dada altura isso é filme para nós, porque nós no fundo queremos é tocar e cantar e beber uns copos, que é isso que nos une. E fazer conteúdos é um bocado expor-nos de uma forma que nós não gostamos. E agora damos por nós a descobrir isto e a perceber que afinal
3: nós próprios,
2: claro que a luta é sempre termos nós próprios, né? Acho que todos temos que tentar ser a nossa melhor versão, né? Todos os dias, mas essa questão das tantas expormos-nos a nós próprios, na verdade, tranquilidade, percebemos que afinal as pessoas querem isso, né? As pessoas cada vez mais querem o orgânico das coisas, querem a verdade pura, não
3: naturalidade.
2: E este recado vem também nesse sentido, ou seja, é um poema fortíssimo, uma mensagem fortíssima, mas que é falada e cantada de forma leve, com uma vibe muito leve, nesse registro indie pop, uma coisa a andar, dançável, que é preciso nós pararmos para percebermos o poema, porque a música leva-nos para dançar e não...
0: E agora, imaginem um cenário hipotético, mas que poderia ser real, não é? E se de repente não existisse música, não foi inventada? Seriam de vocês?
2: Boa questão. Ou seja, se a música não existisse na nossa vida, o que seria de nós, não é?
0: Seriam de vocês os três, não é? João, Daniel,
2: Miguel. Nós falamos muitas vezes disso, ou seja, nós temos muita atenção, além de gostarmos muito uns dos outros, nós os três, mais os nossos outros três irmãos, a questão é que há muitos dilemas, não é? Isto é como nas relações, não é? Fazer música, isso não é tudo bonito, não é? Andarmos aqui todos juntos. Mas aí há pouco tempo, numa das crises relacionais, pequeninas, porque também as nossas crises às vezes são assim meio intensas, mas passam depressa. Pensámos, e lembro-me de estar a dar por mim a falar e a dizer uma coisa interessante, e o Mike depois veio a corroborar o mesmo, e o Neves, e, que é, está a haver uma coisa que às vezes, em determinado momento, nós gostamos tanto e amamos tanto, mas em determinado momento nos faz um bocadinho mal, mas não conseguimos passar sem. Ou seja, isto é um bocado aquela situação que, embora às vezes nós estejamos nas nossas vidas, né, porque nós temos os nossos trabalhos, as nossas famílias, e nem sempre é fácil, embora sejamos aqui de perto e da mesma... Nós os três somos de fronteira, mais outro de nós, e há outros dois manos que são de fora, mas depois às vezes não é possível juntar, fruto das vidas, fruto de... E depois nós damos por nós, epá, a questão é que há muitos dilemas, mas nós não conseguimos passar sem isto.
3: É verdade.
2: E eu não sei responder, honestamente, eu não sei, eu sou uma pessoa de palavras, mas aqui acho que não sei responder à sua pergunta.
3: Certamente seríamos os mesmos, mas neste caso sem a música, mas a nossa essência continuaria sempre esta amizade que nós temos uns com os outros, certamente, cada um na sua vida, com o seu trabalho, que é o que temos neste momento também. A música apenas nos está a acrescentar neste momento. Porque a verdade é essa, cada um tem a sua vida, tem o seu trabalho, as suas rotinas, e aquilo que nos faz juntar mais neste momento é a música. Mas certamente se a música também não existisse, eu acredito que nós seríamos unidos também na mesma.
0: Sentem a música como algo terapêutico, tanto para quem faz, sim, como para quem ouve do outro lado?
1: Acho que o sentimento Até igual, há pessoas que não gostam de música, é uma realidade, há pessoas que não ouvem música, isso. E para essas pessoas a música nem existe. Portanto, ouvem-nas só porque sim, se calhar. Tipo, quem gosta na realidade de música, às vezes está num momento assim mais triste, ou num momento mais. Ou num momento alegre, gosta. A música parece que traz. Nos transmite calma, ou nos transmite alegria quando estamos à procura dessa alegria. E acho que é um bocadinho faz falta a quem gosta realmente de música. Quem não gosta, temos pena de gostar.
0: É o tal elemento catártico da música, não é? Que acaba por aumentar a emoção ou diminuir a emoção e ajudar a ultrapassar o problema, não é? Por isso concordam, certo? Música é terapêutica, tanto para quem faz como para quem a ouve.
1: Sim, sim.
2: Para nós.
0: E agora vou-vos fazer uma pergunta muito simples. Ou não, depende da perspectiva. Todos nós temos uma música da nossa vida. Às vezes aquela música que nós usamos para picar miolos, literalmente. Aquela música que nos apazigua, nos traz tranquilidade na nossa vida. Qual é a vossa? Qual é a fórmula? A vossa fórmula? Qual é a vossa música?
1: Não é tanto, não é das nossas, não. Sim, é das nossas. É que as nossas já estamos um bocadinho aborrecidos delas.
0: Não, estou a falar naquela música que vocês procuram ouvir quando não estão bem. E que de alguma forma é terapêutica para vocês, no sentido de vos aliviar essa tensão.
3: Lá está, isto vai derivado também, porque cada um de nós tem o seu gosto musical.
1: Sim, mas a pergunta é completamente diferente.
2: Mas a pergunta é muito difícil.
3: Pois, lá está.
1: Olha, neste momento, para mim, a música mais terapêutica
2: são as crianças.
3: Porque o João foi pai agora há pouco tempo.
1: 4 meses e, portanto, agora tenho que resolver isso. E é terapêutica para o meu filho e é terapêutica para mim também.
3: Não sei, eu sempre gostei muito de rock, de coisas mais pesadas, a verdade é essa.
2: É da barba.
3: A músicas favoritas tenho bastantes, mas escolher uma música ao certo que me traga mais calma, gosto muito de Metallica, Nothing Else Matters, são mais dessas ondas assim.
0: É uma boa música para picar miolos, essa.
3: Não, essa até é mais calminha.
0: Sim, para picar miolos, ou seja, para moeres um bocadinho a emoção.
2: Eu não sei responder, Alexandre. E acho que estamos também no mesmo pé. Tenho um gosto musical muito eclético, ou seja, ouço um pedacinho de tudo. Não tanto rock puro, internacional e mais punk, que o Miguel é mais dessa área. A minha cena era mais John Mayer da vida e Jack Johnson e coisas assim. Mas eu gosto muito, muito de música portuguesa e sei que fui sempre um dos impulsionadores em fazermos a música em português. Epá, e aí abre-se um leque de coisas, tipo desde o Palma, os Sérgio Godinhos, ao grande Zeca, que eu ouço muito, muito, muito. Há artistas que temos hoje em dia fantásticos, que sei lá, tanta gente, Mar, os 4:30, nós ouvimos um assim de tudo. E definir uma música, dizer que é aquela música, se é que eu lhe digo, a pergunta é super pertinente, mas é exigente, eu não consigo definir uma música que me faça lá estar a picar miolos, porque há tantas. É consoante o momento, consoante o mood em que estou, nem sei eleger uma.
3: Olha, agora falaste dos 4:30, por acaso eles têm uma música que
2: me faz
3: deixa-me logo a chorar. E até mesmo agora há pouco tempo estivemos a ver os 4:30 ao vivo em Lisboa, em Benfica, para o ano passado.
2: Sim, nós
3: está quase a fazer um ano.
2: Fomos para o estúdio e fomos ter com eles, porque temos alguma ligação.
3: E estávamos a ver o concerto e eles começaram a tocar aquela música do Meu Amor Dorme Bem.
2: Do pai?
3: Do pai vai só ali salvar o mundo e já vem. Isso a mim toca muito, porque pronto, derivado da minha profissão, eu sou bombeiro e muitas vezes deixo o meu filho de 4 anos em casa a dormir e eu tenho que ir para o trabalho. E olha, por acaso essa é uma boa música que a mim toca-me imenso.
0: Bem, chegou o momento final da nossa entrevista e aquilo que eu vou fazer é deixar-vos aqui um espaço para que vocês lancem uma mensagem para o pessoal lá em casa, sejam aqueles que estão a nos ouvir em FM nas 5 ilhas do Grupo Central do Arquipélago dos Açores. Nós estamos sediados na Ilha de São Jorge, mas transmitimos também para o Pico, para o Faial, para a Terceira e para a Graciosa. Portanto, estamos em, pelo menos em 5 na maioria das ilhas dos Açores. E também estamos online para todo o mundo, portanto, chegamos a qualquer lugar. Desde que vocês sintonizem, não é? Lá em casa. Por isso, força, lancem uma mensagem ao público lá em casa. O microfone é todo vosso.
1: Só uma questão. Há bocado a Alexandra dizia: ah, vocês não têm muito sotaque. A Alexandra também não é açoriana.
0: Eu sou jorgense e tenho sotaque jorgense, que é muito semelhante ao alentejano.
1: Ah, é? Ok.
0: Mas depois falamos. Pronto.
1: Olha, nós por acaso temos muita pena enquanto banda, se calhar eventualmente não vai acontecer.
3: Não já fomos à vida,
1: mas gostávamos muito de estar nos
0: assuntos. Façam um apelo, o microfone está aberto, façam um apelo.
3: Força,
1: vocês, uma mensagem, vocês primeiro e depois tal.
3: Uma mensagem.
1: Eu sou só eu.
3: Então, olha, a minha mensagem é: adorava ir aí. E gostava imenso de criar uma rede de fãs, de pessoal que nos ouça e que faça esse sonho acontecer. Ora, portanto, um dos meus grandes sonhos, e certamente também da nossa banda, era ir às ilhas. E gostávamos imenso, através também aqui da rádio, dar a conhecer-nos a uma nova variedade de fãs, uma nova comunidade, e que possivelmente fizessem esse sonho acontecer.
1: Como estava a dizer, é agradecer, no fundo, a oportunidade que nos estão a dar de nos projetar, das pessoas aí nas ilhas nos ficarem a conhecer, o nosso trabalho e tudo mais, e esperar que um dia tenhamos a oportunidade de ir mostrar ao vivo a essas pessoas o nosso trabalho, e acho que ia ser giro. Sim.
3: Basicamente isso, agradecer a Alexandra e à rádio, dizer o mesmo que o Miguel, que era para nós um orgulho enorme ir aos Açores apresentar a nossa música e acontecer um dia. Nós temos tido vários sonhos, não é? Nós, no ano passado, tivemos no palco principal do Festival do Crato, com os vizinhos, com os atores, com os Romero, com o Afonso do Brás, com amigos. E uns anos anteriores tínhamos estado com os 4 e meia, com os Calema, ou seja, temos partilhado um pedacinho de palco com toda a gente, Alexandre. E lembro-me um ano de dizer ao Nando, num copo, nesse mesmo festival, um dia vamos estar ali. Até dissemos isso na altura em direto para a RTP. Estávamos a beber uns copos com os amigos, né? E eu disse, um dia vamos estar ali em cima. E o Nando, acho que estava ligeiramente embriagado, disse-me que eu, tu és maluco, não sei o quê. E no ano a seguir nós estávamos lá. Ou seja, nós na verdade sonhamos, acreditamos e trabalhamos muito para isso. Infelizmente, e sem vitimizações, o Alentejo, tal como os Açores, às vezes são assim esquecidos em todas as áreas, porque é o que é, embora agora acho que isso esteja a dissipar. E basicamente dizer isto, nós, em tudo na vida, nós não somos ninguém sozinhos. Agradecemos muito a toda a gente que nos tem apoiado, desde as nossas famílias, aos nossos grupos de amigos, aos nossos fãs, digamos assim. Agradecer muito, neste caso também, a Alexandra, a oportunidade. Agradecer à Teresa Lemes, que nos está a ajudar muito nesta nova caminhada e em tentar expor o nosso nome e tentarmos fazer crescer um pedacinho. E depois dizer isto, que nós somos os Raiz, um grupo de rapazitos aqui do interior que fazem música, acima de tudo, com verdade, e que temos a certeza que se conseguíssemos chegar a mais pessoas se identificariam com isso, porque acho que as coisas, quando são feitas com verdade e com amor, é impossível não se sentirem. Para nós foi um prazer estar aqui, fez todo o sentido e terá muito sentido um dia poder ir aos Açores. Sabemos que é um povo tão bairrista, tão unido, além de ser aquilo que a gente vê, lindíssimo, lindíssimo, lindíssimo. Enfim,
0: e acima de tudo, somos um povo acolhedor. Quem chega parece que está em casa.
3: Acho que só nesse bocadinho agora aqui percebemos isso. Podemos perceber isso. Acho que

0: o Alentejano e as nossas raízes, lá está, da colonização. E daí dizer que somos um povo primo, no fundo.
1: Que nós possamos estar aí com os nossos primos daqui a uns tempos.
0: Quem sabe, quem está a ouvir desse lado, que vos consiga trazer até aos assuntos. Obrigada mais uma vez.
1: Vão procurar o nosso trabalho. Os Raiz, Instagram, Facebook, Spotify, YouTube, essas coisas todas, que vão procurar e que nos acompanhem. Pelo menos vão lá só espreitar. Acho que vão.
2: E são muito. Agora o nosso recado.
0: Obrigada pela vossa presença.
1: Obrigado.
2: Obrigado.

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2: Bem, e agora, como é habitual, ouvimos os nossos convidados desta semana. São eles os Raiz, mais uma banda alentejana a dar as suas cartas no mundo da música. São muito bons, digo-vos já. E a prova é esta, O Recado, o último single da banda, lançado há relativamente poucos dias.

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Ivo Lucas com Deixar de Ir. O Ivo, que é a cabeça de cartaz das São Joaninhas deste ano. Ele que, quando falou connosco, disse que tinha muitas saudades do nosso público, porque é muito feliz em cima do palco nos Açores. Quem sabe para o ano vocês não vão ter uma surpresa? Digo-vos já que eu vou tentar que ela aconteça. Estamos já na reta final do programa, na primeira parte. Voltamos depois do sinal horário com a segunda parte do programa, com o Top e também com as notícias.

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2: Horas nos Açores.
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5: Começamos esta segunda hora com o bom espírito de Mastic Soul. Portugal ali. É verdade, ainda estamos no mundo.

Sou Sandra Alvernaz, entro agora na segunda hora do Heartbeat Music, convosco na antena da RL Açores. Vamos ter o top 5 em primeira mão, aquele top que são vocês que votam no nosso Facebook. É muito fácil para quem ainda nunca votou. Quando termina o programa, sai um link de sondagem onde estão 20 hipóteses de escolha de músicas para votarem no nosso top. Escolhem 5 opções das 20 que lá estão. E caso não esteja lá aquela música que vocês gostavam mesmo de ver na nossa tabela, é muito fácil. Basta adicionar mais uma opção à lista e vocês terão a vossa música à votação. Importante é, só pode existir uma música por artista à votação. Se não, tínhamos uma tabela só de um artista, como quase já aconteceu. Portugal ali, assim que devemos estar com o espírito. O Cristiano quer a taça, nós também queremos força Portugal. Ainda temos direito a ouvir notícias da música. Fique então por aí, somos Heartbeat Music. Roda agora a nova de Diogo Pissarra com o DJ Dani Gato. Chama-se Maré e está fresquinha desta semana.

A nova de Diogo Pissarra com o DJ Gato. Esta é Maré. Saídinha esta semana, bem fresquinha. E agora o hino do Mundial, Shakira e Burna Boy, Dai Dai.

0: Agora seguimos para o Top 5 da RL. 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
0: Bem, esta semana temos algumas novidades na tabela. Não são muitas, mas são algumas. Principalmente porque houve mexidas. Houve mexidas e uma reentrada. E essa reentrada, bem, vou-vos deixar a pensar para que lugar é que foi, pelo menos até chegar a esse número. Porque vamos começar a contagem decrescente pelo número 5 do nosso top. No número 5, esta semana, desce duas posições na tabela. O tema da Mimi Cat, A Minha Gente.

gente de Mimicata esta semana a cair duas posições na tabela. Esta é uma música que retrata bastante bem a nossa guerra interior de povo, enquanto povo português. Somos arriados, não é? E saímos à rua, é verdade, como ela explica, temos a língua afiada e usamos, em vez de usar a espingarda, como é normal nas guerrilhas, usamos um cravo dentro da espingarda para mostrar o nosso desânimo com o sistema político. Foi assim que aconteceu no 25 de Abril. Somos um povo batalhador e acho que esta é uma música que retrata muito bem a essência do povo português. Vocês quiseram? E ela mantém-se na tabela. Está no número 5, embora tenha descido duas posições na tabela. Esta semana convoca-se com a segunda semana na tabela de A Minha Gente, de Mimicat. Está no 5º lugar. Quanto ao 4º, esta semana sobe uma posição. É nada mais, nada menos do que Sem Ares, do excesso Carlos Ribeiro.

Carlos Ribeiro, esta semana a subir uma posição, colocando-se no quarto lugar do top 5 da nossa tabela. Anda por cá há 15 semanas na tabela. Quando o número 3, bem a meio da tabela, contamos com a descida de uma posição para o último single de Fernando Daniel. Anda por cá há 8 semanas, Juro, esta semana no terceiro lugar.

Fernando Daniel jura, está jurado e ficou esta semana com o número 3 na tabela. Apesar de ter descido uma posição na tabela, Fernando Daniel anda por cá há 8 semanas no top 5 da RL. Perguntou-se vocês, bem, se até agora a reentrada não apareceu, onde será que anda? No primeiro ou no segundo lugar esta reentrada? Pois digo-vos, está no segundo lugar, uma reentrada direta ao número 2 da tabela. Eles contabilizam esta semana 27 semanas de aparição na nossa tabela do Top 5. São os Excesso e o último single editado por esta boys band portuguesa, a mais antiga de todas. Eu vou estar aqui.

Ai, ai, ai, ai, ai, ai, ai, quem será que está no número 1 da tabela esta semana? Bem, se não houve mais reentradas, nem mais nenhuma nova entrada, já sabem, continua nas mãos do Lusa. O tema Eros mantém-se no número 1 já há largas semanas. Esta é a 31ª semana na tabela, anda por cá há 31 semanas. Eros, de Lusa, o derradeiro líder da tabela do top 5 da RL Açores.

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3: Vamos agora para a nova fresquinha de Richie Campbell, do português mais jamaicano que alguma vez você ouviu. Look what

0: Mariana Pereira e os Atoa, este é Que Se Lixe o Tempo, um tema recém-lançado. Vamos agora às notícias da música com Notícias da Arte Beat.
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0: Bonnie Tyler já não está em coma, mas continua muito doente e internada nos cuidados intensivos do Hospital de Faro. A informação foi avançada na passada segunda-feira no site oficial da artista galesa de 75 anos. Apesar de estar a melhorar, é um processo lento, lê-se no comunicado. Os médicos continuam confiantes numa boa recuperação, mas dizem que vai levar tempo. Os concertos que Tyler tinha agendados até ao final de agosto foram agora cancelados ou adiados até ao próximo ano, se for possível. Há datas marcadas até ao final do ano em países como a Alemanha, a Áustria, Reino Unido, Roménia, Suíça e Dinamarca. Neste momento ainda acreditamos que os concertos no outono poderão realizar-se. Recorde-se que Tyler foi operada de urgência ao intestino em maio, tendo sido colocada em coma induzido para ajudar à recuperação, tendo chegado inclusivamente a ser reanimada após sofrer uma paragem cardiorrespiratória. A voz de Total Eclipse of the Heart tem uma casa no Algarve, onde gravou o álbum nos anos 70. Os Duran Duran vão dar um concerto na Meio Arena em Lisboa no dia 3 de novembro. O espetáculo organizado pela promotora Sodat, responsável por concertos de Foster the People, Juanes ou David Guetta, marcará o regresso da banda britânica a Portugal 4 anos após uma atuação no Rock in Rio Lisboa. Os Duran Duran não editam um novo álbum desde Dance Macabre de 2023, vindo a Portugal para interpretar alguns dos maiores êxitos da sua carreira, como Hungry Like the Wolf, Rio ou Ordinary World. Em maio, a banda completou uma pequena residência no Casino Fontainebleau, em Las Vegas. Os bilhetes já se encontram disponíveis e estão à venda a preços a partir dos 70 euros. Os ENAPA 2000 emitiram um comunicado onde manifestam em tom humorístico a sua total disponibilidade para substituir à última da hora qualquer banda nacional ou internacional nos festivais de verão que se avizinham. No texto partilhado pela banda no Instagram, os ENAPA 2000 dizem-se aptos a assumir atuações em situações de cancelamento por motivos diversos, incluindo doença, problemas de amor, perdas de voo, problemas da próstata, ausência de voz ou quaisquer outras circunstâncias imprevistas típicas da época. Numa época de festivais que conta sempre com notícias de cancelamentos. Este ano, por exemplo, no Primavera Sound do Porto, viu-se obrigado a substituir Dijon por Mike D. Os ENAPA 2000 mostram-se dispostos a atuar em palcos principais, secundários ou terciários e integrar qualquer contexto artístico, seja ele mais orientado para o pop internacional, o rock alternativo ou sonoridades mais pesadas, salientando os nomes presentes em cartaz como os do Rock in Rio Lisboa ou o Nós Alive. Os ENAPA 2000 têm para já a presença garantida num festival de verão, o Barrelas Summer Fest, em Vila Nova de Paiva, que se realiza a de 24 a 25 de julho. Do cartaz fazem também parte os Jets, Apocalíptica, Dios e Morshiba. Os Faith No More deverão voltar aos palcos em 2027. A notícia começou a circular na passada terça-feira, quando as redes sociais da banda foram atualizadas com a imagem de uma plateia do símbolo da banda e de uma data. 2027. A banda encontra-se em hiato desde 2021, altura em que os californianos cancelaram uma digressão mundial, justificando a decisão com a desistência do vocalista Mike Patton, que estaria a braços com questões de saúde mental. Dessa turnê constava um concerto do Nós Alive no verão de 2022. Desde então, Mike Patton voltou a atuar com outros projetos seus, como os Mr. Bungle e os Tomahawk. A participação de Mike Patton na nova digressão parece confirmada pelo facto de o cantor ter também partilhado a mesma imagem nas suas redes sociais. As datas de digressão ainda não foram anunciadas. A última passagem dos Faith No More por Portugal aconteceu em julho de 2010 no Nós Alive em Algés. O último álbum da banda, criada em São Francisco, nos Estados Unidos da América, chama-se Sol Invictus e foi lançado em 2015. Dino de Santiago, Fado Bicha, Marco Paulo, já falecido em 2024, e o rapper Minda Guevara estão entre os mais de 100 nomes incluídos na lista de potenciais alvos do grupo neonazi e movimento armilar lusitano, os MAL. São os músicos que surgem na lista indesejáveis da milícia, agora divulgada. Ao lado de políticos, comentadores ou jornalistas, são também referenciados os nomes do radialista Nuno Marco, da ilustradora e colunista Clara Não, do humorista e ativista Diogo Faro, da psicóloga psicóloga e sexóloga Tânia Graça, da atriz e apresentadora Cláudia Semedo, do ilustrador e cartunista André Carrilho ou da escritora e jornalista Alexandra Lucas Coelho. Segundo a acusação do Ministério Público, estes nomes, vistos como uma ameaça direta aos interesses nacionais e esfera de interesses do movimento armilar lusitano, eram considerados para ações futuras. O movimento chegou a planear atacar a casa do primeiro-ministro Luís Montenegro no início do ano passado. São 11 os arguídos do MAL, 4 dos quais em prisão preventiva desde junho do ano passado, mas a Polícia Judiciária já identificou suspeitos fora do país. Estavam também referenciadas associações, coletivos e outras entidades. O rapper Mystical foi condenado a 20 anos de prisão por violação. O caso remonta a 2022, ano em que o rapper Michael Lawrence Tyler, de seu nome verdadeiro, foi detido após violar e agredir uma mulher em Ascension Parish, no estado norte-americano de Louisiana, nos Estados Unidos da América. A vítima marcou presença em tribunal na passada terça-feira, 16 de junho, tendo pedido a pena máxima para o músico, refere o site Consequent. Alega-se que o rapper esmurrou e sufocou a vítima, tendo-lhe retirado o aparelho dos dentes, acabando por violá-la na casa desta, em Prairieville, perto de Baton Rouge. Em tribunal, Mystical não admitiu os factos e o seu advogado tentou alterar a sua declaração de culpado para inocente, meros dias antes da sentença, porém disse à vítima: se fiz isso, mereço sua pena máxima. Não é a primeira vez que Mystical é condenado por crimes sexuais, tendo passado 6 anos na prisão em 2004 por agressão sexual e extorsão. Em 2012 foi condenado a 3 meses de prisão por violência doméstica e novamente acusado de violação em 2017. O cantor norte-americano Oliver Tree está entre os mortos de um acidente com 2 helicópteros que fez 6 mortos na zona sudoeste do Rio de Janeiro no passado dia 14 de junho. A informação foi avançada por vários órgãos de comunicação brasileiros, citando a Polícia Civil do Rio de Janeiro. Das 6 vítimas mortais, 5 estavam no helicóptero, tendo na outra aeronave falecido o piloto, refere a CNN Brasil. O artista, de 32 anos, estava no Rio de Janeiro para a atuação integrada na digressão mundial, que o traria a Portugal à Sala Lava, em Lisboa, a 1 de julho, com a organização do Festival Primavera Sound. Na apresentação daquilo que seria a estreia do artista em Portugal, Oliver Tree é descrito como o pirómano de Ugly is Beautiful, o cowboy emo de Cowboy Tears, o cantor solitário de Alone in a Crowd ou o sucateiro de Love You Madly, Hate You Badly. Dar um passeio pela sua discografia é assistir a uma louca festa de fantasias em que tudo é possível, e um especialista em êxitos de alto potencial viralizável nas redes sociais e nos streams que brincam no espectro mais desavergonhado do pop rock mainstream. Salvador Sobral lança, a 16 de outubro, um novo álbum, A Flor do Recomeço, composto por temas inéditos da autoria de músicos brasileiros, como Adriana Calcanhoto, Chico César, Ronaldo Antunes, Marcelo Camelo, Malu Magalhães, Marcos Valle e Tim Bernardes, entre outros. O álbum, o primeiro de Salvador Sobral com composições exclusivamente brasileiras, foi gravado em São Paulo e produzido pelos brasileiros Marcos Preto e Tó Brandilione. Pode ler-se em comunicado da editora Warner. A Flor do Recomeço é também o nome do primeiro single, com a letra de Evelyn Sin e música de Chico César já disponível. O disco foi gravado com uma banda de músicos brasileiros: Tiago Costa no piano, Fábio Sá no contrabaixo, Conrado Góis na guitarra, Sérgio Machado na bateria e Filipe Roseno na percussão. A Flor do Recomeço será apresentado ao vivo

0: 2024 foi nomeado para outro Grammy na mesma categoria por Rick Flex de Drake e 21 Savage. O produtor fazia parte da lista Under 30 da revista Forbes, que anualmente elenca os maiores empreendedores e inovadores com menos de 30 anos. Nascido em Memphis, Tay Keith começou a sua carreira aos 14 anos, tendo desde então trabalhado com artistas como Cardi B, Future, Lil Nas X ou Miley Cyrus. Enquanto produtor, alcançou por 11 ocasiões o top 10 da Billboard, sendo dele o recorde para mais canções R&B e pop no primeiro lugar das tabelas de vendas da década.
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0: E já na reta final deste programa de hoje, contamos com a última dos One Republic, chama-se Need Your Love e é deliciosa.

simplesmente fantástica esta Need Your Love dos One Republic. Bem, é com Man in the Arena dos The Script que me despeço. Eu volto para a semana com mais um Heartbeat Music. Já sabe, já está no nosso Facebook a votação para o próximo top na próxima semana. Usa a festa em velas, Summer Vibes nas ruas de velas.

E esta semana é uma semana toda de festa, porque os santos populares consomem esta gente, é verdade. Bons santos populares a todos vocês, divirtam-se, mas com contenção, é dia de semana, ainda por cima. Portem-se bem. Eu volto para a semana, sou Alexandra Alvernaz, mas estou convosco até às 18, pelo menos. Man in the Arena e os The Script são eles que se despedem connosco do programa de hoje.

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1: 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O último sinal foram 18 horas.
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1: A primeira hora do Clube 80 começa com os espanhóis do Candu, atentas. Eu sou o Luís Ferrão e aqui está a música dos 30 anos, 40 anos, 50 anos e por aí fora.
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1: Liga-te ao grupo Clube 80 no Facebook, pede para aderir, escolhe e partilhe comigo as músicas que mais gostas dos anos 70, 80 e 90. Mas atenção que as de 2000 que estiveram no forno nos anos 90 também contam.

pop rock mais influentes da Espanha. Formaram-se em San Sebastián, em 1984. A banda destacou-se por criar uma sonoridade única que misturava o pop com influências de rockabilly, contrastando fortemente com o movimento punk alternativo que dominava na região do País Vasco naquela altura. A banda era composta por Miquel Erencho, Diego Basalo, Juan Ramón Viles, e após a saída de Juan Ramón, a banda continuou com o seu duo composto por Miquel e Diego. Ao longo dos anos 90 e 2000, ambos os músicos desenvolveram carreiras a solo paralelas, embora o grupo tenha feito vários regressos pontuais ao estúdio e também aos palcos. Atualmente, a sua discografia completa e grandes êxitos podem ser escutados nas plataformas de streaming.

junta-te ao grupo Clube 80 no Facebook, pede para aderir e depois escolhe e partilha comigo as músicas que mais gostas dos anos 70, 80 e 90. O João Fuseta, que vive em Setúbal, deixou-nos Vanilla Ice e Ice Ice Baby. Obrigado, João, por esta música. Grande abraço.

Ice Ice Baby é o maior sucesso do rapper norte-americano Vanilla Ice. Foi lançado originalmente no álbum Hooked de 1989. A canção fez história ao se tornar o primeiro single hip-hop a alcançar o topo da Billboard's Hot 100, abrindo caminho à popularização comercial deste género musical. O Manuel Ombolino, de Coimbra, partilhou connosco no grupo Clube 80 do Facebook uma das grandes canções dos Queen. Muito obrigado, amigo. Aqui está Somebody to Love. Bom fim de semana.

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1: São músicas como esta que me fazem estar aqui ao fim de semana. O António Pinto, que vive em Lisboa, partilhou connosco no grupo Clube 80 do Facebook. Miguel Ângelo, e só eu te posso ajudar. Obrigado, António. São sempre bem-vindas as suas músicas. Bom fim de semana.

grupo Clube 80 no Facebook, pede para aderir, escolhe e depois partilhe comigo as suas músicas favoritas dos anos 70, 80 e 90. Os The Cannons de Coimbra partilhou connosco, os Ban e num filme sempre pop. Um abraço, amigo, obrigado por esta grande canção. Um ótimo fim de semana para ti.

conhecem a música dos 30s, 40s, 50s e por aí fora, mas os mais novos também gostam destas canções. A Guida Álvaro, que vive em Coimbra, deixou-nos no grupo Clube 80 do Facebook Robin Gibbs e Juliet. A letra da música faz uma clara referência direta à clássica história Romeu e Julieta de Shakespeare. Foi um enorme sucesso na Europa continental, conquistou o primeiro lugar nas tabelas de música da Alemanha, Itália e Suíça, além de chegar ao número 2 na Áustria. Obrigado, Guida. Um ótimo fim de semana para ti.

A música de Cher, que já vai em excesso de velocidade, pois já passou os 80. A Cláudia Cardoso, que vive na Figueira da Foz, deixou-nos no grupo Clube 80 do Facebook aquela que diz ser a sua música favorita de sempre. I Can Turn Back Time. Obrigado, Cláudia. Tudo de bom para ti. Agora, uma canção poderosa das Manas Wilson. Aqui estão os Arts no Clube 80. Obrigado pela companhia. Vocês são mesmo os maiores.

São músicas como esta que me fazem estar aqui ao fim de semana. Liga-te ao grupo Clube 80 no Facebook, pede para aderir, escolhe e partilha comigo as músicas mais vastas dos anos 70, 80 e 90. O Gabriel Teixeira de Aveiro deixou-nos a banda de Close Mind e Send Me an Angel. Obrigado por esta balada dos Scorpions. Um bom fim de semana para ti.

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2: Black Hole Sun é uma música de assinatura da banda americana de rock Soundgarden. Foi lançada em maio de 1994 como o terceiro single do quarto álbum de estúdio do grupo Supernaun. Foi escrita pelo vocalista Chris Cornell e a faixa tornou-se o maior sucesso comercial da banda, liderando a tabela da Billboard de álbuns de rock por 7 semanas consecutivas e vencendo um prémio Grammy para melhor desempenho de hard rock. É amplamente considerada um dos maiores hinos e o último grande sucesso do movimento grunge global dos anos 90. Os Nirvana entram a seguir com Smells Like Teen Spirit. Não saio daí.

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2: São 19 horas.
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1: Nós gostamos mesmo disto há mais de 10 anos que andamos nesta vida. Aqui está a segunda hora do Clube 80. Eu sou o Luís Ferrão e trago comigo os norte-americanos In Deep, Last Night, a DJ Saved My Life. Entre e fica à vontade.

0: Liga-te connosco no Facebook, escolhe e partilha no grupo Clube 80 as músicas dos anos 70, 80 e 90. 19 de Paul Arcastle foi um post no nosso grupo do Facebook da Guida Álvaro, que vive em Coimbra. A faixa tem uma forte mensagem anti-guerra, com foco no envolvimento dos Estados Unidos na guerra do Vietnã e o efeito que teve sobre os soldados que nela servirão. Obrigado, Guida. Bom fim de semana.
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0: Fairground, os Simply Red no Clube 80. Obrigado pela companhia. Vocês são os maiores.
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1: Liga-te ao grupo Clube 80 no Facebook. Escolhe músicas dos anos 70, 80 e 90 que te digam alguma coisa e depois partilhe connosco. Deixo agora Dança Nua dos S Entende, um post do António Duarte da Lousã. Obrigado, António. Bom fim de semana.

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0: Isaac é o segundo álbum de estúdio de Chris Isaac, lançado em 1987. Após o fraco sucesso comercial da sua estreia, Isaac aprimorou o seu estilo para R&B sofisticado para o seu acompanhamento. Foi o primeiro álbum a apresentar a sua banda de apoio. A música Blue Hotel foi um sucesso em França, no Reino Unido, e depois, relançada em 1991, chegou ao Top 20. Esta faixa foi um post no grupo Club 80 do Facebook do Helder Pedrosa, que vive na Figueira da Foz. Obrigado, Helder. Agora que ganhaste o gosto, aparece mais vezes. Um forte abraço.
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0: É sempre bom ouvir Catch You Up de Peter Murphy. A seguir vamos lembrar o filme de aventura dos Estados Unidos de 1944, do qual guardo boas memórias. Alibaba e os 40 Ladrões.
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0: Alibaba and the 40 Thieves. Alibaba e os 40 Ladrões. É um filme de aventura dos Estados Unidos de 1944, dirigido por Arthur Lee para a Universal Pictures.
2: Alibaba.
0: O guião deriva do conto do livro Nas Mil e Uma Noites, mas traz mudanças ao incluir a invasão do Império Mongol dos séculos 13 e 14 na Ásia, liderado por Ulagun Khan. Um exemplar da série de aventuras exóticas produzidos pela editora Universal.
3: Yes, open no sesame and bring us magnificence and excitement unparalleled on the screen.
0: A história começa com a conquista de Bagdad pelos mongóis.
4: My entire army is not capable of dealing with 40 people.
0: O califa Hassan tenta fugir, mas é traído pelo príncipe Hassan e morto pelos mongóis. O filho do califa, Ali, escapa pelo deserto e encontra, por acaso, o esconderijo dos 40 ladrões. Descobrindo o segredo e as palavras mágicas para movimentar a porta da caverna. Alma de Sésamo. Fecha de Sésamo.
3: Yes, open no sesame.
0: Os bandidos sabem que Ali é filho do califa.
2: We will rise together.
0: E aceitam a sua liderança para lutar contra os mongóis, com Ali passando a chamar-se Ali Baba.
5: This merchant from Basra is Ali Baba.
0: Anos depois, o tirano mongol está para casar com Amara, a filha do príncipe Hassan.
6: He bids you have courage.
0: Ali Baba.
7: He must not try to save me.
0: Rapta a donzela e descobre que a conhecera quando era criança, numa altura em que prometeu amor eterno um ao outro.
8: I'm curious to know why one so beautiful, so young should marry the ruthless Khan.
0: Deixa-a voltar para o palácio de Khan, mas planeia um grande ataque ao ditador no dia do casamento.
9: I shall be queen in Baghdad.
0: Um verdadeiro clássico, Ali Baba e os 40 Ladrões, continuará a ser contado e recontado por gerações vindouras, mantendo viva a magia dos contos de fadas e a imaginação daqueles que se perdem em sua narrativa encantadora.
2: You are welcome, Ali Baba.
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0: liga-te ao Grupo Colaborador no Facebook de Bom Espanha e partilha as tuas músicas preferidas dos anos 70, 80 e 90. A seguir ouvem All of Our Love, a voz é de Andrew Donalds, um post do António Pinto de Lisboa no nosso grupo. Ela vai tocar já a seguir. Obrigado, António. Bom fim de semana.
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0: All Out of Love é uma canção da dupla britânica Air Supply de 1980. Em 1999, Andrew Donalds gravou uma cover deste tema que fez sucesso na Europa de língua alemã, chegando ao número 3 na Áustria, Alemanha e Suíça. Faz parte do álbum Snowing Under My Skin e também aparece na coletânea Chart It's Six de 1999.

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1: Agora, um supergrupo USA for Africa. Um post no Grupo Clube 80 do Facebook do João Fuzeta, que nos lembrou que esta música já tem 40 anos. We Are The World foi criada por uma causa nobre, ajudar as vítimas da fome em África. E tal como escreveu João, seria bom erradicar este flagelo mundial. Um grande abraço, amigo, e também para todos os que me acompanham em Setúbal. Bom fim de semana. 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
2: Horas nos Açores.
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1: Iniciamos a hora a escutar uma faixa intensa e emocional da banda britânica Placebo, lançado em 2013, Loud Like Love, mistura guitarras marcantes com uma mensagem sobre amor, vulnerabilidade e conexão humana. A voz inconfundível de Brian Molko conduz a música com a

abertura de hora para Placebo. Estes são Dog Stars com o tema Everything Turns Around. É o single de regresso da banda após 20 anos sem lançamentos. O trio conta com a presença do baixista Keanu Reeves, o ator bem conhecido. Estes são os portugueses Gazua e o tema Envolve-me. Estávamos então em 2015. Depois música nova para Rolling Stones e Foo Fighters.

ser adotado como Algarvio Local Foreigner de 2017. Atrás, Hawk Moon 216 dos irlandeses de YouTube. Esta é a Queda dos Anjos, todas as texturas do rock aqui na tua rádio. Mais música nova ainda nesta edição para Not For Radio com o tema Hush. Atrás ouvimos Death Cab for Cutty com o tema Pushing the Flowers. Estes são os Not For Radio. Depois a terminar Muse e ainda há mais Future Island para o

rádio. Andam em digressão por Dallas e Houston, nos Estados Unidos da América. Uma banda a ter em consideração nos próximos tempos. Vamos seguir em frente com o tema Sail dos Future Islands, já bem conhecidos do nosso público.

vamos ficar por aqui nesta edição de Queda dos Anjos. Terminamos com os Muse e o tema Sing for Absolution.

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2: São 21 horas.
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2: Boa noite, são 23 horas.
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2: Boa noite, são 0 horas.
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